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ruim demais, né? Luiz aí, Maurílio. E Zé Neto e Cristiano. Que é isso? Sextou com S de saudade.

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0: Deus abençoe você e toda a sua família. Que alegria estar aqui com você, começando mais um programa Eu Seguirei. Eu tenho certeza de que Deus vai falar muito ao seu coração através deste programa. Olha, se você pode, eu já quero convidar você a pegar a sua Bíblia, porque hoje nós vamos meditar a palavra de Deus. A palavra de Deus é o nosso alimento, a palavra de Deus que é o nosso sustento. Eu tenho certeza que essa palavra vai mover seu coração. Olha, aqui você vai ouvir a palavra de Deus, aqui você vai poder cantar. São minutos que ficaremos juntos, onde você vai fazer uma experiência com Deus. Lembrando que tudo que você ouvir aqui, depois fica registrado no meu canal do YouTube, Frei Gilson / Som do Monte, no meu Instagram, no meu Facebook, todos com o mesmo nome, Frei Gilson / Som do Monte, para que você possa também compartilhar essa palavra com os seus amigos, tá bom? Então, vamos escutar a palavra de Deus.
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1: O que dá vida ao seu corpo? Você já parou para pensar nisso? O que que dá vida ao seu corpo? Por que teu corpo tá vivo? O que dá vida ao seu corpo é a sua alma. Você só tem, o seu corpo só está vivo porque a sua alma o deixa vivo. Tanto é que o que é a morte? A morte é quando a sua alma se separar do seu corpo. Então, se a tua alma se separar do teu corpo morre. Então, o que está me deixando vivo agora falando com você? A alma que está no Frei. Então, o que traz vida ao corpo é a alma. Mas agora eu vou te fazer uma pergunta. A vida do corpo é a alma. Mas o que é a vida da alma? O que traz vida ao corpo é a alma. Mas o que traz vida à alma? Vamos meditar sobre isso? Em nome do Pai, do Filho e do Espírito Santo. Amém. Mateus capítulo 10, versículo de 26 a 33. Naquele tempo disse Jesus aos seus apóstolos: não tenhais medo dos homens, pois nada há de encoberto que não seja revelado, e nada há de escondido que não seja conhecido. O que vos digo na escuridão, dizei-o à luz do dia. O que escutais ao pé do ouvido, proclamai-o sobre os telhados. Não tenhais medo daqueles que matam o corpo, mas não podem matar a alma. Pelo contrário, temei aquele que pode destruir a alma e o corpo no inferno. Não se vendem dois pardais por algumas moedas? No entanto, nenhum deles cai no chão sem o consentimento do vosso Pai. Quanto a vós, até os cabelos da vossa cabeça estão todos contados. Não tenhais medo. Vós valeis mais do que muitos pardais. Portanto, todo aquele que se declarar ao meu favor diante dos homens, também eu me declararei em favor dele diante do meu Pai que está nos céus. Aquele, porém, que me negar diante dos homens, também eu o negarei diante do meu Pai que está nos céus. Palavra da salvação. Santo Agostinho, o grande Santo Agostinho, sobre este evangelho, ele diz assim: o evangelho é vida. Impiedade e infidelidade são a morte da alma. Interessante, né? Quer matar sua alma? É só você ser ímpio. É só você ser infiel. Então, impiedade e infidelidade são a morte da alma. Então, se a alma pode morrer, como pode ser imortal? Uma pergunta. Se a alma pode morrer, como ela pode ser ao mesmo tempo imortal? Porque a nossa alma é imortal, a nossa alma não morre. Mas ao mesmo tempo ela pode morrer. Por que nela sempre resta um aspecto de vida que nunca pode ser extinto? E como ela morre? Como que a sua alma morre? Porque a palavra de Deus disse hoje, né? Não tenhais medo daqueles que matam o corpo, mas não podem matar a alma. Pelo contrário, temei aquele que pode destruir a alma e o corpo no inferno. E como que ela morre, Santo Agostinho? Não em deixar de ser vida, mas em perder sua vida apropriada. Olha que interessante. Não é que a alma pode morrer no sentido de deixar de existir. A alma é imortal. Então a sua alma, ela nunca vai deixar de existir mais. Tua alma é imortal. Deus te criou para a imortalidade. Tua alma é imortal. Agora, ela pode perder a sua vida apropriada. Pois a alma é vida para outra coisa e tem sua própria vida apropriada. Consideremos a ordem das criaturas. A alma é a vida do corpo, como eu já disse para você. A alma é a vida do corpo. E Deus é a vida da alma. Eu queria que você aprendesse isso. A alma é a vida do corpo. E Deus é a vida da alma. Assim como a vida, que é a alma, está presente no corpo para que o corpo não morra, assim a vida da alma, Deus deve estar na alma para que ela não morra. A sua alma não morre se Deus está nela. Se você está em estado de graça, se você está naquela vida de santidade. Agora, quando você rompe o estado de graça, quando você rompe a comunhão com Deus, a tua alma pode morrer. Não que ela deixe de existir, mas é que ela já não tem mais a vida apropriada. Como o corpo morre? Pela partida da alma. Digo, pela partida da alma, o corpo morre e ele jaz lá como um mero cadáver. O que era antes algo vivo, não algo desprezível. Ainda tem todos os membros, olhos e ouvidos, mas estes são meras janelas da casa, o habitante dela partiu. Aqueles que pranteiam um morto choram em vão na porta da casa. Não há ninguém lá dentro para ouvir. Por que o corpo está morto? Porque a alma, sua vida foi embora. Mas em que ponto a própria alma está morta? Quando Deus, sua vida, o abandona. É claro que, em certo sentido, Deus nunca nos abandona. Aqui Santo Agostinho está falando do estado de graça, quando Deus não consegue mais estar em nós com seu estado de graça. Por quê? Porque nós não queremos. E isso através do pecado mortal, que livremente eu digo que quero viver aquele pecado. Portanto, podemos saber e ter certeza, o corpo está morto sem a alma e a alma está morta sem Deus. Todo aquele que está sem Deus tem uma alma morta. Tu que choras o morto, devias antes chorar o pecado. Lamenta a impiedade, lamenta a incredulidade. Gente, que texto lindo de Santo Agostinho. Primeira João capítulo 5, versículo 12, quem tem o filho tem a vida, quem não tem o filho de Deus não tem a vida, comprovando tudo que Santo Agostinho falou para nós hoje. Deus é a vida da minha alma. Deus é a vida da minha alma. Pai, Filho e Espírito Santo. Amém.
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Você imagina esse momento? 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A gente vê pela fé. 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

0: programa de hoje está bom demais. E eu quero lembrar você, se você quiser ouvir mais pregações, mais meditação da palavra, basta você me acompanhar no meu canal do YouTube, Frei Gilson / Som do Monte, no meu Instagram, no meu Facebook, no meu TikTok. E lá você vai encontrar muito mais palavra de Deus para você.
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0: Nós vamos terminar este programa rezando. Eu quero clamar agora por você, quero clamar pela sua família. Senhor Deus, libera agora o teu Espírito Santo sobre cada pessoa que acompanha este programa. Vem, Espírito Santo, enche todos os que estão acompanhando este programa agora. Libera, Senhor, para esta pessoa o que ela mais precisa, para o corpo e para a alma. Libera, Senhor, curas e libertações em nome de Jesus para esta pessoa que assiste, que acompanha, que escuta e para toda a sua família. Eu clamo a tua poderosa bênção. Visita agora com bênção de proteção. A bênção que só o Senhor pode dar. Abençoe-vos o Deus Todo-Poderoso, Pai e Filho e Espírito Santo. Amém.
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2: Vamos contar essa história?

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2: Romarinho, vamos lembrar o que fez a gente chegar aqui, né? Bora, vamos lá.

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1: 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Tem mais uma sequência de som por aqui e essas você vai cantar do começo.

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1: 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Tudo certo com você por aí? Que bom, maravilha. A RBN faz parte da minha vida e agora é hora de deixar batido.

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3: Se ajeita aí, onde você estiver, se prepara, porque vem uma sequência de música muito boa e o som promete mexer com você.

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3: RBN faz parte da minha vida e agora direto da sua playlist favorita. 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Muitos hits por aqui.

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0: Anderson Pedro tem muito mais vindo por aí na programação da 94. Não sai daí. 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

Marcas do Rio Grande, uma encordoadita na outra que nem tinta de porca, tá bueno? Eu sou o João Carlos Júnior e vamos juntos, firme que nem prego em polenta cheirosada, cravando o facão no toco, ficando com o cabo tremendo na mão até as 13 horas, tá certo, tchê? Galopando por este torrão catarinense, nós vamos se afirmando na suiteira, cravando as esporas no potro e galopando por aqui uma marca melhor que a outra, tá bueno, tchê? Convido a todos os peões e prendas e a senhora para chegar conosco, tchê. Por aqui, Chiruzada, hoje nós vamos estar sorteando um almoço de domingo presente do King's Restaurante, que é bueno, uma barbaridade, né, tchê? Aquela boia feita no fogão a lenha, isto, vamos sortear no almoço de domingo. Lembrando que a Indiada hoje tá servindo boia lá a partir das 11 horas, né, tchê? 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E desta feita, Chiruzada, abrindo as varas da porteira, nós já vamos cevando por aqui o primeiro mate musical, mas antes, eu vou lembrando, Indiada, que o WhatsApp está liberado, então, desencilha no garpão, passe para dentro e por aqui vamos matear este amargo topetudo até as 13 horas, tá bueno? Abrindo as varas da porteira, já chega o primeiro mate musical, bem cevadito, tchê. Ei, ale, tem coisa buena. Te aproxega, vivente, que o rancho não tem tramela. Já varemos das 10 horas. Buenos dias.

da marca com a estampa do Rio Grande. Aí o Mano Lima, cheirosada, é verdade, Canela Baia. Buenos dias para todos os peões e prendas que estão entreveraditos conosco no domingo, velho. Topetudo, são os votos deste campeiro velho que vai rebolhando por aqui até logo mais às 13 horas, cheirosada. Cravando o facão no toco, ficando com o cabo tremendo na mão. Tá bueno? Peões e prendas, podem chegando por aqui, nós temos um almoço do King's Restaurante, sorteio neste domingo. Também temos aí uma lavação da Super Ducha Figueira. Então não perca tempo, vivente, e te aproxega por aqui. 8837-5377, este é o WhatsApp para você participar, tá bueno? 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Agora, cheirosada, já varemos das 10 horas e vamos carcando mais uma marca com a estampa do Rio Grande, tchê! Galete, coisa linda! Dia a dia de fazenda, tchê! Grupo Renascença, buenos dias!

0: Até marca véia com a estampa do Rio Grande, tchê. Tá enxerosada. Gritos de Liberdade, Grupo Rodeio. Ai, galera, tem coisa fina, hein? Marca buena, uma barbaridade, que é do gaúcho ficar com as vistas umedecidas de saudade do Rio Grande, né, tchê? Manda um quebra-costela lá pra Agropecuária do Cid. E lembrar que hoje nós temos também aqui, enxerosada, uma caminha para o seu pet, né, tia? É verdade, aí tem um colchonete naqueles buenos, uma barbaridade para o seu pet, então seja gato ou seja de repente aquele cachorro, aquele vira-lata bueno, uma barbaridade, prega fogo no WhatsApp e você tá concorrendo mais este prêmio aqui na programação da RBN, tá bueno? Um colchonete buenacho, uma barbaridade para o seu pet, presente lá da Agropecuária do Cid, aqui na José Teodoro Ribeiro, um quebra-costela ao Cid que deve estar assando aquela costela buenacha, uma barbaridade, e o rádio tá firme que nem palanque banhado aqui nos 94,3, tá bueno? E vamos em frente, Chiluzada, mandando um quebra-costela pra toda a tropa que tá chegando. Indiada Buenacha é uma barbaridade. Oi, galera, tem coisa buena. Meu amigo Leomar de Souza tá na Figueira, tá na frente de um fogão velho campeiro. Buenos dias, Leomar.
1: Bom dia, meu amigo João Carlos Júnior. Domingo, meu caruru, tempo aqui, mas curtindo vocês aí, ó. Estou aqui da casa da minha mãe fazendo uma cozinhada de carne aí no fogão a lenha aí agora. E bota no sorteio aí do restaurante ali lá, né? Valeu, amigão. Bota uma dos monarcas aí, ó. Vamos ganhar esses prêmios hoje para levar minha mãe lá. Um almoço lá.
0: Valeu, ei, galera, tem coisa boa aí que eu me refiro a um quebra-costela, Leomar de Souza, entreverado conosco na Ilha da Figueira, tchê. Lá em Corupá, minha amiga Maria Aparecida, tá faceira uma barbaridade. Maria, buenos dias, bem-vinda aqui neste programa de bombacha, tchê.
2: Bom dia, João Carlos Júnior. Ótimo domingo pra você, pra sua família, Talimilha, RBN, que faz parte da minha vida. Meu cachorro tá latindo, esse sarna. Aqui em Corupá tá um dia começando a abrir um sol, um domingo maravilhoso que Deus nos deu, né? Manda um abraço para todos meus amigos e amigas. Parabéns pela programação, João. Abraço.
0: Tá bueno, tinha um quebra-costela, bueno, uma barbaridade para ti, minha amiga Maria Aparecida, sempre entreverada conosco, né, tchê? Obrigado, Maria. Um buenos dias pra ti, um domingo, velho, topetudo. Quem também tá escramuçando por aqui é meu amigo Valdir, ele é assim, buenos dias, João Valdir. Toca a música por quem cantam os cardeais de João Chagas Leite, mas que baita pedido, hein, Valdir? Essa aí é uma marca buenaça, é uma barbaridade, né, che? Meu amigo Lori Schmidt, da Sul Brasil Rolamentos, também tá entreverado conosco, Lori, velho. Quebra costela pra ti do tamanho do Rio Grande e os votos de um domingo topetudo pra ti, pra toda a tropa da Sul Brasil, tchê! Buenos dias!
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0: E vamos em frente, Chiruzada, escramuçando-te. Ei, galera, tem coisa boa na porca velha, Indiada. Agora já quase 10:30. Buenos dias.

0: Estampa do Rio Grande. Buenos dias, meu amigo Valdir, tá aí então, né? João Chagas Leite, aqui neste programa de Bombacha, tchê. E vamos em frente, encilhadito no pingo, cravando as esporas no potro, escramuçando neste torrão catarinense até logo mais às 13 horas, tá bueno, tchê? 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

0: do Rio Grande, cheirosada, tá aí o Teixeirinha e o velho Casarão aqui neste programa de bombacha, né, tia? RBNT 94,3. Por aqui nós vamos nos batendo, este mate velho topetudo, espumando mais que baba de bagual, né, tia? Era uma moída da grossa lá da Parmeira, batendo e levando em frente este programa topetudo. Te aproxega, vivente, que o rancho não tem tramela. 8837-5377. Lembrando que hoje nós temos aí um almoço de domingo presente lá do King's Restaurante, tchê. E não é só, viu, cheirosado? 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Indiada que tá entreverada conosco, escramuçando, trabalhando uma barbaridade neste domingo. 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Aqui da Ilha da Figueira, né, tia José Teodoro Ribeiro, está nos dando hoje aqui um colchonete para pet, tá bueno? Então, se você tem o seu quatro patas aí, Chiro, velho, você pode ganhar esse colchonete 70x50 aqui na programação, tá bueno? O telefone é 8837-5377, então prega fogo no WhatsApp e participa conosco, tá bueno, tia? Vamos em frente, quem tá escrabuçando por aqui, tchê? É o meu amigo Edson Schmidt da Figueira. Edson, buenos dias pra você, um domingo reto, topetudo, tchê? Buenos dias, João Carlos, um ótimo domingo a todos, me coloca no sorteio do almoço do King's Restaurante. Tá bueno, um quebra-costela, Edson, velho, pra ti, pra toda a tropa. Buenos dias, aqui é Nair, ou Nair Lemonde. Tá entreverada conosco na barra, um quebra-costela, Nair, ela sempre na escuta, tchê. Aí que eu me refiro, que coisa mais buena, tchê. Quero participar do almoço do King's. Hoje estou só, pra não ficar sem almoço, tchê. Ah, tá certo, um quebra-costela, Nair. Tá concorrendo sim, um buenos dias pra você, bom demais, tá contigo sempre, aqui neste programa de bombacha, tá bueno? O Júnior Rosa tá entreverado conosco lá no Joinville, tchê. Ele, buenos dias, pode tocar aí Roda Morena do Chiquite Bordoneio, Júnior Rosa de Joinville, quebra costela Júnior, bom demais ter você conosco por aqui, tá certo? A Vânia Schmidt também tá na Figueira, entreverada conosco, buenos dias, Vânia.
1: Bom dia, João Carlos. Ótimo domingo para todo mundo aí. Manda esse almoço do King's para mim. Beijão, Vani da Ilha da Figueira.
0: Ei, galeta, coisa boa aí que eu me refiro. A Indiada vai escramuçando conosco. Quem também tá por aqui, faceiro que nem mosca em tampa de xarope, é o meu amigo Eliseu. Buenos dias, Eliseu.
2: Bom dia, João Carlos. Aqui é Eliseu do Água Verde. Gostaria de ouvir a música Com os Mateadores, uma maneira de respeito. Valeu, amigão, um abraço e me põe no sorteio. Tudo de bom.
0: Ai, galera, tem coisa boa, Eliseu, um quebra-costela pra ti do tamanho do Rio Grande, pra ti toda a tropa no Água Verde. E desta feita nós vamos em frente escramuçando neste programa de bombacha, tchê.
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0: E vamos em frente, Chiruzada, que tá entreverada conosco, buenos dias, Indiada, que tá acordando agora no clarear das 11, tchê. Buenos dias, Chiru, velho. Ai, galete. Tá cara mais amassada que dinheiro de bêbado, né, tchê? Tá bueno. Você que tá entreverado conosco. 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
0: E vamos em frente, Chiruzada, escramuçando neste domingo, che. A rádio que faz parte das nossas vidas. Os Monarcas. Quebra-costela, meu amigo Leomar de Souza, che. A querenciado. Buenos dias.

0: Walter Marca Véia com a estampa do Rio Grande. Aí, Chiruzada, Walter Moraes de Gaúchos e Cavalos. Este domingo, velho, topetudo, o sol vai se mostrando muito timidamente, né, Chiruzada? Mas tá chegando devagarito, tá escramuçando e vai abrilhantando este domingo, velho, dia 21 de junho de 2026. Em Diada, já estamos no inverno, né, tchê? O inverno, então, começando hoje, já começou por volta de 10 horas da manhã, teve aí a troca da estação, né, tchê? Foi embora, Chiruzada, o outono, e estamos definitivamente no inverno aí no hemisfério sul. Então, bom inverno pra você que tá escramuçando aqui na RBN. Prepara o pala, né, Chiruzada? Porque esse inverno aí diz que vai ser frio, uma coisa de louco, você. 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Chiruzada que tá escramuçando conosco neste programa de bombacha, tchê!
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0: 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Ai, galete, presente bueno, uma barbaridade, né, tchê? Quem tá escramuçando por aqui neste domingo topetudo, tchê? Final 01. Buenos dias, tá certo. A Kathleen tá entreverada conosco. Ela assim, buenos dias, tudo bem? Me põe no sorteio da cama do pet. Tem o meu doguinho aqui, ele ficaria feliz. Ai, galera, tem coisa boa, tia. Daqui a pouquinho eu vou tocar uma marca aí do Baitaca pra você. Mas que coisa mais linda este Cusco, tia. Mas olha que coisa linda que são os bichinhos, né, tia? Muito bonito, viu, Kathleen? Quebra costela pra ti, tô na torcida. Daqui a pouquinho nós vamos fazer o sorteio, vamos ver se dá sorte deste índio velho levar pra casa este presente, tá bueno? Quem mais tá por aqui também? Toca velho casarão, já toquemos hoje, é o Sérgio que tá entreverado conosco, certamente já ouviu, né, Sérgio? Lá no bairro Amizade, um quebra-costela, buenos dias, indiada do bairro Amizade. Ilha da Figueira, melhor bairro de Jaraguá do Sul. Oi, galera, tem coisa buena. É o Marcos Catone, apaixonado pela Ilha da Figueira. E é um bairro bem bom mesmo, né, tchê? E assim, buenos dias, parabéns pelo programa, quero a música Força do Amor. Quero participar do sorteio. Bora, Brasil! Tá bueno, Marcos? Um quebra-costela pra ti, pra toda a tropa da Figueira aí, tá certo? Quem mais tá entreverado conosco? Buenos dias, quero o almoço do King's Restaurante. É a Luana, Luana Rainer. Luana, um quebra-costela pra ti, um buenos dias pra ti, pra toda a família. Onde mais ter você entreverada conosco aqui neste domingo de bombacha, né, tchê? Quem tá chegando por aqui? O Lulo, velho. Ô, Lulo, meu amigo, tchê. Buenos dias, tchê.
1: Bom dia, João Carlos. Sempre animando o nosso domingo aí, garoto. Ó, meus parabéns pelo programa. Sempre músicas boas, gauchescas. Valeu, amigo. Ó, quero participar do sorteio. E um abração pra você, um bom trabalho, um bom domingo. Valeu, meu amigo.
0: Valeu, tchê. Um quebra-costela, Lulo, velho. Bom domingo pra ti. Vamos escrabuçando até as 13 horas neste programa de bombacha, tchê.
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0: Galera, tem coisa boa, xiruzada. Vamos em frente, escramuçando neste programa de bombacha. 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

Começando neste domingo, Chiruzada, se afirmando na suiteira, cravando as esporas no potro, nós vamos galopando por este torrão catarinense, desejando pra você um domingo pra lá de especial, tchê. Ei, galera, tem marca topetuda, Manolima, Chiruzada. Mulherzinha incomodativa. Buenos dias.

0: com a estampa do Rio Grande, tchê. Gaúcho da Fronteira e Lanceiros da Liberdade, herdeiros da Pampa Pobre, tchê. Seguindo por aqui, cheirosada, escramuchando neste domingo topetudo, porque domingo não é domingo sem aquela costela pingando na brasa, até sortar os ossos. Aquele amargo topetudo bem cevado, espumando mais que baba de bagual, e aquele rádio num canto, roncando a 94,3 FM. RBN, tchê! Ei, galera, tem coisa linda, vamos em frente, indiada que tá se aproximando, um quebra-costela bem chinchadito, a todos os peões e prendas, tchê. Buenos dias, João, quero ganhar esse almoço a Jaqueline da Vila Lalau. Jaqueline, um quebra-costela pra ti, um domingo, velho, topetudo. Cheirosada que participa conosco, obrigado, viu, tchê? Manda áudio também aí, indiada, que desta feita nós vamos proseando por aqui até logo mais às 13 horas, né, tchê? Olha que temos um violeiro por aqui. Buenos dias, aqui é o Lorivaldo Tifa Martins. Toque uma moda do Zé Mendes. Ai, galete pedida, hein, tchê? Lorival, velho, quebra a costela pra ti daqui a pouquinho, nós vamos carcar esta marca velha topetuda. Zé Mendes é um pedido de fundamento, né, tchê? Quem mais tá por aqui? O Everaldo tá entreverado conosco, Everaldo Peixe. Buenos dias, gaúcho, melhor programa de domingo. Toca aí pra nós, de gaúchos e cavalos, Walter Moraes. Ai, galete, que esta marca agora há pouco escramuçou aqui neste programa de bombacha, viu, tchê? Quebra a costela, tchê. Everaldo Peixe, obrigado pela bondade, Everaldo. Tamo junto, firme que nem palanque manhado, tchê. Oi, galete, mate velho, topetudo, tchê. Bem cevadito. Buenos dias, Paulo de Três Rios do Norte, bom domingo. Quero esse almoço, música com Chelo Quedo. Tá certo, tio, um quebra-costela, Paulo. Bueno por demais este mate enquanto dá uma bombeada nas terras e nas flores. Coisa mais linda esta tua querência aí, tá certo, tio? O Antônio da Figueira tá entreverado conosco, grande Antônio, como é que tá, Chiro Velho? Buenos dias, bem-vindo, tio.
1: Bom dia, João Carlos Júnior, abençoado domingo pra nós todos aí, pra você, pra toda a equipe da rádio aí, que tá te auxiliando hoje aí na RBN, hein? Domingo, o melhor programa gaúcho da região, hein? Se possível, meu amigo, hoje ainda no teu horário, você toca uma pra nós aí, faz favor aí do saudoso Pedro Hortácio, que nos deixou alguns dias aí. Valeu, um abraço, Antônio da Figueira. Sempre escutando teu programa, às vezes não participo, mas todo domingo eu escuto aí. Às vezes aqui, às vezes estamos longe, eu escuto pelo aplicativo. Um abraço, tudo de bom. Abraço.
0: Ai, galete, coisa buena, Antônio, velho, um quebra-costela do tamanho do Rio Grande pra ti, daquele de três volta e meia, bem chinchadito, tá certo? Daqui a pouquinho nós vamos carcar porque Pedro Hortaça tem que tocar todos os domingos, porque Pedro Hortaça é Pedro Hortaça, né, tchê? Que pena que já não está mais por aqui, está cantando lá na querência do além. Quem também tá por aqui, buenos dias, João, tudo bem? Tudo certo, tchê? Passando aqui para desejar um ótimo domingo para todo mundo e pedir aí para você me colocar no sorteio do almoço do Kings. Eliabe, da Vila Lalau. Eliabe, um quebra-costela pra ti do tamanho do Rio Grande. Chiro vem de quatro costado, pura cepa farrapa, entreverado conosco. Quem também tá por aqui, faceiro que nem mosca em tampa de xarope, é meu amigo Anuar. Oi, galera, tem coisa buena. Como é que tá este peão, velho? Buena, tchê.
2: Bom dia, vivente do céu. Aqui é o Anuar Batiste falando, tô ouvindo este baita programa e gostaria de ouvir, se possível fosse, com Teixeirinha, gaita e violão. Ofereço aí para toda a indiada que estão ouvindo a RBN. Um abraço a todos e um bom domingo.
0: Ai, galete, coisa buena no ar, velho. Um quebra-costela pra ti do tamanho do Rio Grande. Daqui a pouquinho nós vamos dar uma bombeada por aí. Vamos tentar campear o Teixeirinha pra nós carcar este programa de bombacha.

0: Ei, galera, coisa boa, tchê. É verdade, tá bueno por demais esse mate hoje, né, tchê? Enquanto vamos mateando por aqui, cheirosada, nós vamos falando pra você de Formiga Car. 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

frente, Chiruzada, aqui neste programa de bombacha, enquanto o sol vai alumiando a querência e vai aquentando o rincão, né, tchê? Já estamos no inverno, né, Chiruzada? Hoje, dia 21, começou o inverno por volta das 10 horas da manhã, né, tchê? Então tá aí os primeiros sol do inverno. Ai, galeta, coisa boa. 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
1: Ele tem marca velha com a estampa do Rio Grande, tchê. É verdade, pra toda a indiada da Serra Gaúcha que tá perdida aqui pelo norte de Santa Catarina, um quebra-costela, né, tchê? Indiada aqui também é das bandas de Lages, aí Chiruzado que é acostumado com este minuano bem forte batendo no peito, tchê. Por aqui, indiada, nós vamos escaramuçando este programa de bombacha até logo mais às 13 horas. 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Quem tá escramuçando por aqui, a Neide tá entreverada conosco, diz ela, buenos dias, João Carlos, estamos aqui no Chico de Paula. Eu e meu esposo Sérgio, ouvindo esse maravilhoso programa, me põe no sorteio. Mas é claro, Neide, um quebra-costela pra ti, pro teu esposo Sérgio, indiada buenacha, uma barbaridade, cheirosada do Chico de Paula, um bom domingo pra vocês aí, né, tchê? O Delmir Martins também tá escramuçando, uma barbaridade. Já separei umas lascas de lenha e agora tô descascando umas raízes. Ai, galera, tem coisa buena. Vai ter uma mandioca hoje aí, parceiro velho. Mas que coisa mais linda, né, tchê? Essa é uma mandioca daquela bem bagualuda mesmo, tchê? Daquele jeito, mais faceiro que lambari de sanga. O índio velho tá separando lá um aipim, certamente vai fazer lá com um porquinho frito, de repente uma coisa desse jeito, então com aquela galinha caipira buena, uma barbaridade, tem várias receitas, né, Delmir? Que dá pra fazer com esse tembão e tem também aquela vaca atolada, né, tchê? É, no Rio Grande a indiada faz muita vaca atolada também, né, tchê? Buenos dias, João Carlos, estou ouvindo aqui em Joinville, toca Chiquita, para todos os colorados, é Hugo Passaglia, ou Hugo Velho, tchê, bairro Petrópolis, Joinville, mas que coisa mais buena, Hugo, um quebra-costela para ti, para toda a tropa, e para todos os colorados, então, nosso quebra-costela bem chinchadito para essa tropa aí, tá bueno? Bairro Petrópolis, em Joinville, um buenos dias. Quem tá passando por aqui também, entreverado conosco, tchê, buenos dias, tchê.
2: Bom dia, Luiz Carlos, tudo bem? Aqui é o Sérgio do bairro Chico de Paula. Estamos aí ouvindo o teu programa nesse tempo fresco, gostoso, né? Tá nublado, mas o sol tá chegando aí por trás nas coxilhas aí. É, roda pra nós a música gaúcha com Luiz Correia, Palque da Cavaco. Vamos ouvir que é baita música. Ofereço pra minha esposa Neide e pra toda a vizinhança buena aí do bairro Chico de Paula. Um forte abraço. Que é o Sérgio que está falando aí, curtindo essas músicas maravilhosas que vocês têm aí.
1: Ei, galera, coisa boa, obrigado. O Sérgio mandou também uma foto do pet, mas tá bonito esse teu pet pra caramba, hein, tchê?
2: E olha só, esta gurinha tá precisando de uma cama nova, me coloca no sorteio que vai agradecer muito nesse inverno. Galete. Cama, vai bem.
1: Vai bem, vai bem. Bonito demais o teu cusco aí, viu, tio? Quebra-costela bem chinchadito, bem gordo, bem liso, bem tratado aí, que fica bonito, né, tchê? O Irineu Pereira também tá entreverado conosco lá no Xerdemix. Irineu, um quebra-costela pra ti, um domingo topetudo, tchê. Irmanado conosco aqui neste programa de bombacha. Buenos dias, João Carlos, Deus abençoe você, todos nós neste domingo. João Carlos me coloca no sorteio. RBN faz parte da minha vida. E a Janilce do Jaraguá 99, Janilce, quebra-costela pra ti, bom demais ter você conosco todos os domingos, escramuçando aqui nesse programa de bombacha. Ela quer ouvir a música dos Serranos, Serrano Cantor, mas que baita pedida, hein, tchê? Daqui a pouquinho nós vamos carcar esta marca, adoro o seu programa, mas nós que gostamos demais da tua presença por aqui, viu, Janilce? A tia, toda a tropa que tá contigo, um domingo topetudo, tchê!
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0: escramuçando neste programa de bombachete. Faceiro que nem mosca em tampa de xarope, se virando que nem bolacha em boca de véia, nós vamos carcando uma marca melhor que a outra, encordoaditas que nem teta de porca. Ai, galera, tem coisa buena. 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

Tem coisa boa, enquanto vamos matando este matireto, tudo espumando mais que babre da Gualte. 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Ai, tem coisa boa pra turma que gosta do José Mendes. O roubo da gaita velha. Buenos dias.

0: marca véia topetuda, tchê, com a estampa do Rio Grande, matando saudade deste bueno peão velho que já passou pra estância do além, Pedro Hortaça. Timbre de galo, esta marca que fica cantando Rio Grande, né, tchê? Vamos em frente, Xiruzada, neste domingo topetudo, um buenos dias pra toda a tropa que já tá engraxando o bigode, quebra a costela bem chinchadito, né, tchê? Xiruzada que tá de olho na costela ainda, pingando na brasa, quase ficando pronto, tchê. Bom domingo, e pra Xiruzada que tá botando a costela agora no fogo, um domingo topetudo também, né, tchê? 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Ai, galera, tem marca buena, que é do gaúcho ficar com as vistas umedecidas de saudade do Rio Grande, tchê.
1: Ô,

Te marca véia topetuda, César Oliveira e Rogério Melo Cheirosada, lá na fronteira aqui deste programa de bombacha. Nós vamos em frente, encilhadito no pingo, se afirmando na suiteira, cravando.

0: encontro, nós vamos galopando por este torrão catarinense, né, tchê? Até as 13 horas, Cirusada, encilhadito. Mandando um quebra-costela para toda a tropa que desencilha no garpão, passa para dentro e vem sorver este amargo topetudo, espumando mais que baba de bagual, né, tchê? Quebra-costela o Igor Lima. Igor Lima curtindo a RBN, prestigiando a Esquadrilha da Fumaça em Guaramirim. Oi, galera, tem coisa boa, um quebra-costela aí, Igor Lima. Indiada Buenacha, uma barbaridade que tá prestigiando aí, né, tchê? A Esquadrilha da Fumaça em Guaramirim e o Rádio Velho tá roncando na RBN. Um quebra-costela pra toda a tropa que tá por aí, tá certo, tchê? A minha amiga Maria Janete Sardo também tá por aqui, a Janete Sardo lá no Rio da Luz, né, tchê? Vela, buenos dias, domingo. Pra você, meu querido, um bom domingo. Obrigado, viu, Janete? Um quebra-costela pra ti, tá de olho na cama do pet, tá bueno? Daqui a pouquinho nós vamos fazer esse sorteio aí, presente lá da Agropecuária do Cine. Indiada que gosta do petzinho, né, tchê? Tem que tratar bem os bichinhos, com certeza. Quem mais tá por aqui? Me coloca no sorteio da cama do pet, da Agropecuária do Cine. A Ivone de Guaramirim, Ivone, um quebra-costela pra ti, um domingo topetudo, tchê? Buenos dias, aqui é o Valdir, se possível, toca Desassossegos do João Chagas Leite. Ai, galera, tem coisa boa, nesta marca é topetuda, hein, tchê? Daqui a pouquinho nós vamos dar uma bombeada aqui, ô Valdir, vê se nós achemos e carquemos ela pra ti aqui na programação, tá certo? Buenos dias, meu querido, tudo bem com vocês? Um ótimo domingo pra todos nós na RBN, a rádio que faz parte das nossas vidas, me coloca no sorteio. É o Luiz Carlos do Jaraguá 99. Luiz Carlos, um quebra-costela bem chinchadito pra ti, tá bueno? O Gunnar Kunzel também tá entreverado conosco lá no Vai Pendi. Dele, parabéns pelo programa, quero participar do sorteio. Um bom domingo, tá bueno, Gunnar? Quebra-costela pra ti, um bom domingo também pra você, pra toda a tropa. Indiada que tá entreverada conosco. Quem mais tá chegando por aqui? Buenos dias, che!
1: Buenos dias, João Cabral. Estamos aqui mateando, fazendo um foguinho na churrasqueira e de ouvido pregado aqui na MD. E pedindo pra ti hoje que toque um, pode ser um aquerenciado com os monarcas aí, porque mês que vem estamos fazendo 19 anos aquerenciado na Massaranduba. Então, aquele forte abraço, Nereu Estouza, família.
0: Um quebra-costela, Nereu Velho, lá em Massaranduba, sempre entreveradito conosco aqui na 94,3 RBN.
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0: Gente, Xirosada escramuçando-te. 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
0: E vamos em frente, Xirosada, escramuçando neste domingo topetudo. Enquanto matamos este mate velho, bem cevadito, tchê, espumando mais que baba de bagual, nós vamos escramuçando e carcando uma marca melhor que a outra, encordoaditas que nem teta de porca, tchê. Ai, garante Walter Moraes, que aproxega, vivente.

0: gente, marca véia com a estampa do Rio Grande. Aí, Chiruzada, Chiquita na voz do saudoso Iedo Silva. Aqui na programação da 94,3 RBN, escramuçando por estes pagos do norte de Santa Catarina. Nós vamos carcando uma marca melhor que a outra, encordoaditas que nem teta de porca, né, tchê? Se virando que nem bolacha em boca de véia, faceiro que nem mosca em tampa de xarope, né, tchê? Apressadito, Chiruzada, porque a hora vai passando e o programa vai ficando mais curto que estribo de anão, né, tchê? Ai, galera, que coisa boa. Vou dar um quebra-costela pra tropa que tá encilhada conosco. O Josué Velho tá faceiro que nem mosca em tampa de xarope. Buenos dias, Josué.
1: Bom dia, gaúcho velho. É o Josué do Chico de Paula. Toca aí pra nós o José Mendes, roubei a fazendeira. Ai, e um abençoado domingo pra todo mundo.
0: Tá bueno, tem um quebra-costela, Josué. Baita pedida, che. A dona Juessir também tá por aqui. Como é que tá, Juessir? Buenos dias, bem-vinda, che.
2: Bom dia, povo da rádio RBN. Eu sou gaúcha, né? Natural do Rio Grande do Sul. Gosto muito das músicas gaúchas. Gostaria de pedir para vocês aí a música do Teixeirinha, Canarinho Cantador, que era uma das músicas que eu gostava muito de cantar. E ofereço pro meu amor, Otávio. E completamos 50 anos de casado, dia 12 de junho que passou. Então, gostaria de ser atendido. Um abraço para todos vocês e para todos vocês estão nos ouvindo. Eu sou a Juessir aqui do bairro Amizade, Guaramirim.
0: Tá bueno, Juessir, um quebra-costela pra ti, uma tarde buenacha, uma barbaridade pra ti, pro teu companheiro, che. Coisa mais linda, né, che? 50 anos de casado, não é pra qualquer um, né, che? Daqui a pouquinho eu vou dar uma bombeada aqui, Juessir, vê se eu acho esta marca do Teixeirinha, tá bueno? Eu tenho Teixeirinha, mas não sei se eu tenho essa, mas vou dar uma campeada aqui pra você, tá bueno? Quem tá por aqui também é o Dilva. Buenos dias, che.
3: Bom dia, João Carlos, tudo bem? Ótimo tudo domingo certo pra você, que Deus abençoe você, tudo de bom, tá? Eu gostaria de ouvir a música Primeiro e Último Mate com os Monarcas, se possível, né? E gostaria de participar do sorteio. É Dilva do Amizade. Um grande abraço, meu querido.
0: Ai, galete, coisa boa. Obrigado, Dilva, pelo teu carinho com este programa de bombacha todos os domingos. Um quebra-costela bem chinchadito pra ti, pra toda a tropa. Indiada do Amizade, sempre entreverado conosco aqui neste programa de bombacha, tchê. O Sadi do Tifa Martins também tá por aqui. Sadi do Tifa Martins quer escutar a música Meu Sistema de Gaúcho, é mais ou menos assim. Ai, galete, é o Serrano, tchê. É, daqui a pouquinho nós vamos campear esta marca aí pra você, tá bueno? Daqui a pouquinho nós vamos carcar esta marca velha buenacha. O Eduardo também tá entreverado por aqui, diz ele, bom dia, Chiru. Toca um pito para os gaúchos e gaúchas que vieram se aproxegar e trabalhar em Jaraguá, especialmente para os meus amigos da VEG. Ai, galeta, coisa buena. Aquele quebra-costela, Eduardo. Daqui a pouquinho nós vamos carcar um pito do Oswaldir e Carlos Magrão. Esta música buenacha é uma barbaridade, né, che? A Cecília da Barra também tá por aqui, diz ela, buenos dias, estamos ouvindo. É a Cecília da Barra, meus filhos Alexandre e Alessandra e o meu esposo Roberto. Oi, galete, coisa buena, todo mundo ouvindo lá. Buenos dias pra você, Cecília. Quebra costela ao Alexandre, a Alessandra, ao Roberto, indiada buenacha que tá entreverada conosco neste domingo de bombacha, tchê.
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sol vai alumiando a querência e vai deixando o dia mais lindo, né, tia, neste domingo topetudo. 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

0: Eita, coisa buena, Chiruzada, tá aí Oswaldir e Carlos Magrão Pito. Baita marca topetura aqui neste programa de bombacha. Nós vamos se virando e abraçando, mandando um quebra-costela bem chinchadito pra toda essa indiada que tá entreverada conosco. Este domingo bonito, que nem camisola de noiva, né, tchê? Oi, galera, tem coisa boa na Magali também, o Betinho. Buenos dias, Magali. Buenos dias, Betinho.
1: Bom dia, gaúcho. Assando aquela carninha na companhia do maridão e ouvindo a RBN num rádio de moda antiga.
0: Ai, galera, tem coisa boa. Aí que eu me refiro, este rádio é bueno, uma barbaridade, né, Xê? Obrigado, Magali. Obrigado, Betinho. Um domingo velho, topetudo pra vocês. Indiado que daqui a pouquinho Betinho já vai engraxar o bigode por aí. Um buenos dias pra vocês aí, tá certo? Quem mais tá entreverado conosco por aqui? Um quebra-costela bem chichadito, tio. Buenos dias, Xê.
2: Tudo bem? Bom dia pra vocês aí. Ótimo domingo pra vocês aí. Podia tocar uma música aí pra nós aí, do pessoal aqui do Jaraguá Esquerdo. O velho Casarão.
0: Oi, galera, tem coisa boa, né? O Marildo que tá entreverado conosco. O Marildo vem um quebra-costela bem chinchadito. O Leandro também tá conosco por aqui. Obrigado, Leandro. Um quebra-costela bem chinchadito pedindo aí, né, tchê? O Chiquite Bordoreio, se der tempo nós vamos carcar fogo. O Cláudio Cavalini também tá conosco. Buenos dias, Cláudio Velho.
3: Bom dia, João Carlos Júnior. É o Cláudio aqui do Jaraguá 34. Tamo junto aí de novo, curtindo esse programa maravilhoso aí no Domingão. Desejando aí pra todos os ouvintes um bom domingo aí. E tudo de bom pra todo mundo aí.
0: Ei, galera, tem coisa boa, tá certo, Cláudio, um quebra-costela pra ti. A Cecília Ribeiro também tá entreverada conosco na barra, um quebra-costela, Cecília. A Loni Rantum também tá conosco por aqui. Loni, um quebra-costela pra ti, bem no centro de Jaraguá, ouvindo a gente. A Mari também tá conosco. Buenos dias, quero participar do sorteio, tchê. É a Maritânia do Tifa Martins. Maritânia, um quebra-costela pra você. Daqui a pouquinho nós vamos tentar carcar esta marca pra ti aí, tá bueno, tchê? Agora, Chiruzada, já quase 13 horas, indiada. 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
0: E vamos em frente, Chiruzada, no oferecimento da Super Ducha Figueira, não esqueça. 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Tem coisa boa, já estamos quase fechando as varas da porteira.

Cheirosada, ele está feita em diada, nós estamos fechando as varas da porteira de mais um RBNT, né, tchê? Domingo Topetudo, Cheirosada entreverada conosco, é sempre bom demais ter você escramuçando por aqui, tá certo, tchê? Ele está feita em diada, nós vamos fechando as varas da porteira, agradecendo demais a toda a pionada, peões e prendas que sempre estão entreveraditos conosco. E vamos ao sorteio então aqui no programa, né, tchê? Vamos ver quem leva para casa os presentes de hoje aqui na programação, né, tchê? Já tá aqui os sorteios, né, tchê? Vamos ver quem foi os ganhadores aí, os ganhadoras, tchê. Sorteio do almoço do King's Restaurante saiu para o 9644 final 30. 9644 final 30 é a Jaqueline. Parabéns, Jaqueline, passar aí na RBN, retirar o voucher, então depois você vai lá e almoça lá no King's Restaurante. Parabéns, Jaqueline, ganhando esse almoço buenacho, uma barbaridade, né, tchê? Presente da Super Ducha Figueira, aquela ducha veicular buena, uma barbaridade. Deixa eu ver qual é o telefone que saiu aqui, ó. 8832 final 87. 8832 final 87 é o Eliabe. Ô, Eliabe, parabéns, tchê. Só passar aqui na rádio, tá bom, Eliabe? Retira aqui o voucher, depois você vai lá e aproveita esta lavação buenacha, uma barbaridade, da Super Ducha Figueira. E vamos ver agora quem leva o colchonete pra pet lá da Agropecuária do Cidet. Vamos ver quem tá por aqui, ó. E já saiu um telefone aqui. 9998 final 20, final 01. 9998 final 01. Isso mesmo. 9998 final 01 é a Kathleen. Quem levou para casa este presente buenacho, Kathleen, você passa aqui na emissora também, retira o voucher e depois você vai tirar esse presente lá na Agropecuária do Cine. Tá certo, tchê? E desta feita, Chiruzada, fechando as varas da porteira de mais um RBNT, sempre no oferecimento de açougue Zinders, carnes e derivados em Guaramirim. 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
1: 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Olá, tudo bem? Muito prazer, eu sou Renato Santos, a partir de agora chegando pra te fazer companhia com o melhor programa da região norte de Santa Catarina. Bora curtir? Porque a partir de agora, só muita música boa, descontração, alto astral, pra deixar o teu dia ainda melhor na companhia da 94.3. Vem com a gente, o nosso programa tá apenas começando.

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0: 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E olha só esse sucesso que agora trago pra você que tá curtindo a nossa programação. Aumente o volume.
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0: E já estamos de volta e olha, já chegamos com muita música boa, energia lá em cima, pra você continuar curtindo a 94.3, a rádio que faz parte da minha e também da sua vida. Bora? Então aumente o volume. Uhum.

0: volta e olha, já chegamos com muita música boa, energia lá em cima, pra você continuar curtindo a 94.3, a rádio que faz parte da minha e também da sua vida. Bora? Então aumente o volume.
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0: Voltamos e por aqui o ritmo de música boa não para. Tem muito mais músicas, muito mais diversão e aquele clima gostoso que só toca aqui em 94.3. E você já conhece, né? A RBN é isso, a rádio que transforma a sua vida através de muita música boa. Vem com a gente, coloque o volume no máximo.
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0: 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E prepare-se, viu? Porque agora tem uma sequência de músicas boas e muito entretenimento para animar ainda mais a sua vida. Então coloca o volume no máximo, vem com a gente e já avisa para todo mundo. A RBN está no ar para deixar o teu dia muito mais alto astral.

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0: 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Já estamos de volta aqui na programação que

0: aqui na programação que faz parte da minha e também da sua vida. Espalha pra todo mundo. A RBN é uma rádio feita especialmente pra você. É a rádio que você escolheu ouvir. Então coloca no máximo, porque agora tá chegando uma sequência de músicas que você adora. Vem com a gente.
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0: RBN, a rádio que faz parte da minha e também da sua vida. E já voltamos com mais um bloco cheio de muita música boa e energia positiva. Fique ligado, porque olha só a sequência de sucessos que tá chegando por aqui. Essa daqui, por exemplo, eu adoro e tenho certeza que você também vai curtir.

0: Infelizmente o nosso programa vai chegando ao fim, mas eu prometo voltar na próxima edição para deixar o teu dia muito mais alegre aqui em 94.3, a rádio que faz parte da minha e também da sua vida. Mas continua com a gente, a programação da RBN segue por aqui.
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1: Não tem jeito, meu compadre. 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Tudo certo.

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0: prioridade.
1: Não é por falta de tempo não, viu? Você só não tem prioridade.
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0: E tem que ser ela, meu compadre.
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as canções que marcam a vida da gente. E eu tenho certeza absoluta que essa música marcou a vida de muita gente que está presente aqui hoje. Então aquele ou aquela que sofreu por amor pelo menos uma vez na vida, vai abrir o coração e cantar essa canção junto com a gente.

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